0: 20h06.
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0: 20h06.
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0: 20h47.
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0: 20:59.
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0: 21 horas.
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1: Vinte e uma horas 23 minutos.

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5: 21:45.
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0: 21:59.
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1: Vinte e duas horas e um minuto.
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1: 22 horas 25 minutos.

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12: Vinte e duas horas, 48 minutos.

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2: 23 horas.
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1: 23 horas, 23 minutos.
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1: 23 horas, 45 minutos.
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1: Meia-noite e 24 minutos.
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0: 1:26.
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0: 1:50.
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1: 2 horas.
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0: 2:07.
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0: 2:42.
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1: 3 horas e 20 minutos.

0: parei pra imaginar uma coisa dessa, né, gente?
1: Pensa no idiota que ganhou na Mega Sena e jogou o bilhete fora.
0: Meus corujas, um aplauso pro Suel Vitinho!
2: Horas e 28 minutos.
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2: 3 horas e 35 minutos.
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0: 3:58.
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1: Horas e um minuto.
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0: 4:14.
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0: 4:28.
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0: 24 horas e 40 minutos.
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0: 4:47.
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0: 4:57.
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2: Centro América FM, 5 horas.
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0: Hoje eu vou botar pra quebrar aqui nessa baiuca. Ei, botequeiro.
1: Senhor.
0: Esse bolinho de carne aí tá bom?
1: Tá bom, não fala mal de ninguém.
0: Toma, seu atrevido. Ei, você aí, essa coxinha é de galinha?
2: Não, senhor, é de galo.
0: Aê, palhaço. O senhor aí é o dono do restaurante? É,
3: perfeitamente, meu amigo. Em que posso servi-lo?
0: Esse pastel é de hoje?
3: Não, é de carne.
0: Legal, acabei com todo mundo aqui. Agora vou me mandar porque os homens de boné vêm aí.

0: Ei, moço, eu quero comprar um disco.
1: O senhor quer música francesa ou americana?
0: Larga de ser besta, eu quero música caipira, entendeu?
1: O senhor me desculpe, mas aqui nós não vendemos esse tipo de música.
0: E como é que é essa tal de música americana, hein?
1: Pois é, eu vou tocar um pedacinho para o senhor ouvir, tá bom?
0: Tia, tira isso logo. Cara cantou aí, hein?
1: Te amarei para sempre, te amarei.
0: Ah, cria vergonha e bota uma música caipira aí, vamos.
1: Eu não gosto de música caipira.
0: Não gosta por quê? Você não é brasileiro? Não come arroz, feijão, não bebe café, não toma pinga?
1: Eu não tomo pinga.
0: Não toma porque você é frouxo.

0: Se entregue, moço. Você está preso?
1: Preso coisa nenhuma, senhor.
0: Não adianta, moço. Você está preso. Se entregue. É melhor pra você.
1: Melhor nada, só vou curtir por aí, tá legal? Inferno, trombei num poste.
0: Você está preso. Vamos.
1: Ô, diabo, tudo ia tão bem. Agora me danei.
0: Vai curtir o seu choro na cadeia, seu patife.

5:07. Viola está chorando com João Mineiro e Marciano. Que clássico aqui no nosso início de manhã dessa segunda-feira. 8 de junho de 2026 é o nosso Café Sertanejo. Até às 6:30 da manhã, clássicos pra gente matar saudades. Leandro e Leonardo.

0: 5:16, os gigantes e incomparáveis da nossa música caipira. Tô falando aqui do trio Parada Dura, com o clássico Homem de Pedra. Essa foi lançada lá no finalzinho da década de 70, né? No marcante ano de 1979. Essa faixa deu título a um dos álbuns mais respeitados da carreira dos Homens aí, com as vozes inconfundíveis de Creone e Barreirito e aquele acordeão impecável do mestre Mangabinha. Essa música é a tradução perfeita do modão apaixonado. Fechando aqui a nossa sequência, teve aqui ainda o João Paulo e Daniel, Enrosca, Enrosca, Salva Minha Vida com Leandro e Leonardo, Viola Está Chorando com João Mineiro e Marciano, Léo Canhoto e Robertinho, abrindo aqui a nossa segunda hora do café desse início de segunda-feira, dia 8 de junho de 2026. Uma rápida pausa, daqui a pouco tem mais clássicos aqui na nossa manhã.
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0: Salles e Rossi aqui no nosso Café Sertanejo. Vai faltar feijão, 5:31. Teve ainda aqui o Chico Rei com Paraná. Em algum lugar do passado, Joaquim Manuel, Boate Azul. Sertanejo sofrido com Dourado e Mulato. 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

0: 5:39.
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Dois gigantes que deixaram uma saudade enorme e um legado sagrado na nossa música caipira, né? Os irmãos Jacó e Jacozinho com o clássico Burro Empacador. Fechando aqui a nossa sequência, essa lá do ano de 1968, dando título a um dos álbuns mais estourados e divertidos da carreira da dupla. Essa moda é o puro suco do sertanejo raiz. Jacó e Jacozinho eram mestres em transformar as histórias do dia a dia, cheias de humor e malandragem da roça, né? Em verdadeiros hinos com aquele ponteio de viola que ninguém conseguia imitar. É aquela canção que traz um sorriso no rosto e faz a gente valorizar as nossas origens. Teve aqui ainda o Adão da Viola com o João Miranda, dois caipiras, filho adotivo, clássico aqui na voz do Sérgio Reis e Filhos. Bom dia aqui pro Adão Oliveira, ligado aqui com a gente, a Margarete também deixou mensagem, bom dia, bom dia. Boa semana também para você, viu, o Nédio? Um abraço. Bom dia, Marlon Binotti. Família Binotti, sempre ligada com a gente, um abraço. Boa semana, tamo junto, rápido.

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0: Rio Negro e Solimões, Amor Desencontrado, 6:02. Para fechar a segunda hora aqui do nosso café, deixa eu dar um bom dia para Rosane e Valdir ali na Zona Leste. Nossos fãs aqui sempre acompanhando a programação do Café Sertanejo. O Vone Antônio, ligado também acompanhando a programação do nosso Café Sertanejo. É hora de girar a hora.
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9: Bom dia, são 6:06, é início de manhã, de segunda-feira, dia 8 de junho de 2026. Como é que foi seu fim de semana? Tudo tranquilo? Preparados para mais uma semana que se inicia? Até às 6:30 da manhã, vamos juntos com o nosso Café Sertanejo. Céu aberto, 19 graus agora na capital do agro. Por aqui o Fabiano Lins, na sua companhia. Bom dia, Eisenhauli. Uma semana produtiva para você também. Tamo junto. É o nosso café seguindo com Rick Renner.

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1: Ah, você tá brincando?
0: Eu não.

0: 6h16, o Bruno e Marrone aqui com Edson Hudson. Amor de Ping Pong. Jean Giovanni, Coice de Vaca. Rick Renner com Onde Anda Você? Abrindo essa última meia hora aqui do nosso café. Bom dia a você aqui ligado, acompanhando a gente. Tá chegando o nosso intervalo. Hora daquela mensagem de otimismo e reflexão. Tá chegando, pense nisso.
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3: A caridade do respeito. Você já parou para se perguntar o que é a verdadeira caridade? A palavra caridade, tão conhecida das pessoas e instituições a que ela se propõe, nem sempre é bem entendida. Raras vezes é bem praticada. De um modo geral, aquelas pessoas que se dispõem a exercê-la não se atentam para um detalhe muito importante. Estamos tratando com pessoas. Homens, mulheres, crianças. Todos têm, como nós, seus gostos, suas vontades. Como nós, eles gostam de algum alimento e não de outros. Apreciam uma fruta e não outra. Como nós, eles gostariam, por vezes, mais de um pedaço de chocolate do que um pão com manteiga ou margarina. Podem estar com fome, mas, como nós, sonham em saborear esse ou aquele prato. Então, seria válido nos perguntarmos o porquê que nas nossas ações de voluntariado, se é que acontecem, devemos servir o mesmo alimento todos os dias. Não seria interessante variar o cardápio, oferecer algo mais aos nossos irmãos que precisam? Alguns talvez possam entender tal prática como luxo. Não é isso. Esta é apenas uma chamada para que voltemos a nossa atenção ao respeito. Seria importante nos colocarmos no lugar de quem está recebendo o prato de comida. Não gostaríamos que, vez ou outra, ele fosse diferente? Tivesse outro sabor? E se falarmos de roupas e calçados? Alguns de nós simplesmente damos sem permitir que a pessoa escolha por esse ou aquele tipo de doação. Muitos gostariam de receber um calçado que realmente pudesse usar, que servisse no seu pé. Temos a ideia equivocada de que quem está precisando de ajuda deve aceitar o que lhe seja ofertado. Muitos limpam o guarda-roupa, mas sem propósito. Sim, o necessitado engole sua vontade e veste o que lhe damos porque ele precisa. Quanto melhor se sentiria se lhe permitíssemos a escolha. Ainda que tenhamos as melhores das intenções, faltam-nos muitas vezes o gesto gentil de dizer: amigo, não sei se pode servir para você, mas é o que eu tenho. E se você tem condições de fazer melhor, faça. Isso é tratamento de um ser humano a outro ser humano, um irmão a outro irmão. Se você tem a disposição e condições de doar uma cesta básica a uma família, que tal escolher os melhores alimentos, como se fosse para abastecer a sua casa? Seja generoso. A recomendação de Cristo é de fazermos aos outros o que gostaríamos que nos fizessem. Então, temos que nos questionar se gostaríamos de vestir uma roupa de número 50, quando o nosso manequim é 42. Se calçaríamos um sapato 40, quando o nosso número é 36. Temos ainda que nos perguntar se comeríamos algo sem qualidade. Tudo pelo simples fato de que a necessidade nos visita. Olhemos aquele que nos busca com respeito, com compaixão. Se nada tivermos que lhe possa servir, que possamos dizer. Mas olhemos nos olhos dele. Falemos como quem se importa verdadeiramente. Muitos que buscam a caridade alheia são pessoas que, mais do que o pão, o leite, o abrigo, precisam de um coração que os abrace, de um olhar que os descubra visíveis, gente como toda gente. São mães que buscam corações sensíveis que os ajudem a manter vivos os filhos queridos. Há filhos órfãos que precisam encontrar uma mão estendida para os livrar das garras da morte. Há pais de família que, mesmo trabalhando de sol a sol, não ganham o suficiente para manter a família. Pensemos nisso e atendamos com respeito e amor as pessoas e famílias à nossa volta. Pense nisso, mas pense agora. Chegamos assim ao final de mais um Pense Nisso. 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
0: 6h23. 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

Nossa eterna Marília Mendonça com as gêmeas Maiara e Maraísa, um popurri só de modão. Pra fechar aqui o nosso Café Sertanejo de hoje. Café Sertanejo volta amanhã, na terça-feira, às 4 da madruga. Já já você fica com a primeira página estadual, direto da capital, com toda a nossa equipe de jornalismo. Às 7 tem primeira página local, direto aqui de Sorriso, com a Beatriz Schaefer e a Tamara Figueiredo. Às 8 eu tô de volta com Manhã 89. E eu te espero, até lá.

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0: Segunda-feira, 8 de junho. Ouça os destaques do Primeira Página de hoje. Meningite bacteriana é confirmada em um bebê de 5 meses em Rondonópolis.
1: Prefeitura de Sorriso reduz expediente após tem atendimento até 1 hora da tarde.
0: Excesso de energia solar faz operador nacional acionar plano inédito para evitar instabilidade elétrica no país.
1: Ponte do Boa Esperança em Cuiabá ganha novo prazo e prefeitura promete entrega em até 60 dias.
0: No esporte, a seleção brasileira perde um jogador às vésperas da Copa do Mundo após lesão no amistoso e tem também os times que avançaram para a próxima fase na Série D do Campeonato Brasileiro e o campeão da segundona. Isso e mais agora no Primeira Página.
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0: Excelente dia para você, uma boa segunda-feira, uma boa semana, seja muito bem-vindo, bem-vinda. A partir de agora você fica bem informado com a gente aqui na Centro América FM. Na capital de Mato Grosso, 18 graus a temperatura, com ventinho lá fora, deixa a sensação ainda menor, um friozinho, vai exigir que você coloque um casaco agora no começo da manhã, mas a máxima tarde está prevista para 32 graus. Eu sou Cleto Kipper e ao meu lado, Yasmin Oliveira, bom dia.
1: Bom dia, Cleto, bom dia para você ouvinte, excelente início de semana, vamos juntos até as 8 horas da manhã com muita informação para você que nos acompanha em Sorriso, Rondonópolis, Cáceres, você também da região da Araguaia, você que está nos ouvindo pela internet ou pelo nosso canal no YouTube, é muito bom ter você por aqui.
0: Vamos falar um pouquinho sobre o dia de hoje então na história. Hoje é Dia Mundial dos Oceanos, instituída pela ONU, a data chama a atenção para o papel vital dos mares em nossas vidas, a urgência de combater a poluição por plástico, sobrepesca. Esse dia quer buscar a preservação da biodiversidade marinha que sustenta o clima e a vida no planeta.
1: Hoje celebramos também o Dia do Citricultor, uma homenagem aos profissionais que se dedicam ao cultivo de frutas cítricas, como laranja, limão, tangerina, que além de serem fundamentais para a economia do nosso país, também são essenciais para uma alimentação saudável e rica em vitaminas.
0: No campo da saúde, hoje é o dia de conscientização sobre a segurança alimentar. Data reforça a responsabilidade coletiva em garantir que os alimentos cheguem à mesa da população com qualidade, higiene e nutrição. Que esta segunda seja de conscientização, respeito pelo próximo e pela natureza. Uma ótima semana para todos nós.
1: Vamos saber como é que tá o trânsito. Stephanie Gomes chega por aqui. Bom dia, Stephanie, bem-vinda.
3: Bom dia, Yasmin. Bom dia, Cleto. Uma ótima semana para vocês e a todos os nossos ouvintes. Vamos trazer agora algumas atualizações de algumas das principais vias de Cuiabá e Várzea Grande para o motorista já sair bem informado de casa, né? Na Avenida Beira Rio está com o trânsito fluindo bem nesse início da manhã, próximo ali do viaduto Murilo Domingos, e esse cenário ele continua até a região próxima ao Shopping Popular. Trânsito tranquilo na José Monteiro de Figueiredo, próximo à Praça 8 de Abril. Para quem está em Várzea Grande, o cenário ainda não é de congestionamento e muitas vias, como por exemplo a Avenida da FEB, nos dois sentidos, o motorista segue tranquilamente, e também na João Ponce de Arruda, próximo ao aeroporto. Já na Filinto Miller, o motorista ele consegue perceber uma grande quantidade de veículos, porém esse cenário é bem mais carregado na BR-070, ali na rodovia dos imigrantes, né, que cruza a Filinto Miller. Por isso, o motorista ele deve ter um pouco mais de cuidado nessa região. Mas daqui a pouco eu trago mais atualizações do trânsito pela região metropolitana. Yasmin.
1: Obrigada, Stephanie. Ótima manhã. Daqui a pouco você volta, então.
0: Vamos falar sobre o trânsito na Serra de São Vicente. Toda semana tem obras ali na região, né? Obras de manutenção e melhorias. Entre os dias 8 e 10 de junho, então de hoje até o dia 10 de junho, serão feitos serviços de manutenção na 364, entre os quilômetros 343 e 352, no sentido Rondonópolis a Cuiabá. Durante as obras, o tráfego vai operar com meia pista em alguns momentos no sistema Parisiga. As interdições estão previstas entre 8:30 da manhã e 5 horas da tarde. A orientação é que os motoristas programem a viagem, redobrem a atenção ao passar por esse trecho, então, na Serra de São Vicente. Nós estamos voltando de um feriado prolongado, Yasmin, e daqui a pouquinho a PRF vai nos enviar um balanço parcial de como foi o feriado de Corpus Christi nas rodovias federais, mas nas rodovias estaduais, infelizmente, foi um feriado prolongado com muitas mortes e chama a atenção principalmente a região de Tangará da Serra. Pelo menos 10 pessoas morreram em 3 acidentes por lá.
1: Pois é, claro, que tristeza, né? Em Nortelândia, 3 pessoas morreram e 2 ficaram feridas em uma batida entre um carro e uma moto na MT-240. Entre as vítimas estão uma mulher grávida de 8 meses, o motociclista e o motorista do carro. A polícia investiga as causas desse acidente.
0: Em Campo Novo do Parecis, um motociclista morreu após perder o controle da direção, batendo um poste. O passageiro que estava na garupa foi socorrido e levado para o hospital. Já na MT-358, entre Nova Olímpia e Barra do Bugres, 6 pessoas morreram numa batida entre 2 carros. Na verdade, eram entre 3 veículos, né? Entre as vítimas, 2 casais e 2 crianças da mesma família. A suspeita é que uma tentativa de ultrapassagem tenha provocado o acidente. Todos esses acidentes agora vão ser investigados pela Polícia Civil.
1: Tem mais um que a gente acabou não colocando aqui, mas que foi registrado ontem à tarde, lá em, ontem em Sorriso, né? Um empresário de 40 anos morreu na manhã de domingo, lá na BR-63. Ele estava em uma moto de uma motocicleta grande, dessas de automobilismo, né, de corrida. E ele acabou falecendo, então, num acidente também na rodovia, na BR-163. Foi identificado, velado nesta manhã por lá também. Então, tem mais esse acidente que foi registrado com morte na BR-163 ontem.
0: Os nossos sentimentos às famílias dessas vítimas, né? Muitos acidentes com mortes nesse feriado prolongado. A gente fala agora de saúde. 6h41. Em Rondonópolis, um caso de meningite bacteriana foi confirmado num bebê de apenas 5 meses. Alex Bettinardi, bom dia. Qual é o estado de saúde dessa criança, hein?
4: Oi, Cleto. Bom dia para você, Yasmin, a todos que nos acompanham. Segundo a Secretaria Municipal de Saúde, a criança está estável, respira sem ajuda de aparelhos, continua recebendo leite materno e todos os cuidados necessários da equipe médica. O bebê de 5 meses deu entrada no pronto atendimento infantil, o PAzinho, no dia 3 de junho. A Secretaria Municipal de Saúde, após a avaliação da equipe médica e a identificação dos sintomas, o paciente foi isolado e passou por exames de confirmação da doença. Isso segundo a Secretaria Municipal de Saúde. Ainda estão em andamento, Cleto, outros exames que devem identificar qual foi a bactéria responsável pela infecção. A secretaria informou ainda que os familiares, os profissionais que tiveram contato com o bebê, receberam as orientações e medidas preventivas recomendadas. A meningite é uma inflamação das membranas que revestem o cérebro e a medula espinhal e pode ter diferentes causas. Uma das principais formas de prevenção é a vacinação. Aqui em Rondonópolis, as vacinas meningocócica C e a CWY estão disponíveis na rede pública de saúde. Lembrando que a vacina contra a meningite B, responsável pela maioria dos casos atuais no Brasil, somente tem na rede particular. A orientação é que os pais, os responsáveis, mantenham a caderneta de vacinação das crianças em dia e procure atendimento médico em caso de sintomas suspeitos. Cleto e Yasmin, volto com vocês na capital.
1: Obrigada, Alex, pelas informações. Agora da região sudeste, a gente vai lá pro Nortão, porque em Sorriso, escuta essa. Assim, vou perguntar primeiro pro ouvinte, você consegue resolver tudo que você precisa até 1 da tarde? Porque lá em Sorriso, a prefeitura resolveu fazer atendimento em apenas 6 horas. A Prefeitura de Sorriso fez um levantamento e identificou que o cidadão, ele busca serviços até 1 da tarde. E agora, por conta disso, vai mudar o expediente. A Beatriz Schaeffer, que tem as informações. Bom dia, Beatriz.
5: Ótimo dia, Yasmin, Cleto, uma boa segunda-feira a todos nós. Essa mudança no horário de atendimento da Prefeitura Municipal de Sorriso já vale a partir de hoje. O novo horário das 7 da manhã a 1 hora da tarde. Isso vale para todos os órgãos e unidades da administração pública, viu? De acordo com a Prefeitura aqui de Sorriso, a alteração foi definida com base em um estudo realizado pela Secretaria Municipal de Planejamento, que analisou o fluxo de atendimentos nos principais pontos de prestação de serviço aqui do município. Segundo esse levantamento, aproximadamente 85% dos atendimentos presenciais realizados na Prefeitura, ganha-tempo central e também ganha-tempo da Zona Leste ocorrem entre 7 da manhã e 1 da tarde. A medida não se aplica aos serviços considerados essenciais, às unidades que operam em regime de plantão ou escala, nem às atividades que, por natureza, exijam um funcionamento contínuo ou horário diferenciado, casos de unidades básicas de saúde, por exemplo. Será que essa mudança pode servir de exemplo para outras prefeituras do estado? Está aí uma curiosidade. Volto com vocês no estúdio, desejando uma excelente semana.
0: E aí, ouvinte, você costuma ir na prefeitura de manhã ou à tarde? Fica essa dúvida, participe com a gente. Se a moda pega, hein? Como é que fica pelo interior? Apesar que no interior também tem outras cidades que também já adotaram isso, algumas para reduzir custos, né, Yasmin? Para gastar menos, para enxugar a máquina. Mas nesse caso aqui foi uma pesquisa que a prefeitura de Sorriso fez e descobriu que o cidadão busca atendimento até 1 da tarde.
1: 85%. Se a gente for contar aí que tem a outra porcentagem de pessoas que só conseguem ir até tarde, eu confesso para você que, por exemplo, o horário do banco, eu tenho uma dificuldade enorme, porque a gente trabalha de manhã para conseguir sair. Para ir ao banco, você tem que pedir ali, né, uma dispensa.
0: Tem que abdicar do teu almoço.
1: Tem, porque, né, senão você não consegue atendimento. Então, e em algumas cidades, né, do interior, até 3 horas da tarde, o que facilitou muito foi o atendimento por aplicativo. Então, muita coisa a gente consegue resolver pelo aplicativo agora. Mas no passado, era muito difícil, gente. Aí não almoça e vai lá pro banco, fica na fila para conseguir atendimento. Ou em outros órgãos também, porque a gente sabe que tem essa questão do horário comercial. E nesses órgãos que eu estou falando aqui em específico, a questão é que não ia nem até o fim da tarde. Ia até 1 hora, 2, 3, no máximo ali, e muita gente que trabalha não consegue chegar a tempo, né? Mas e você, ouvinte, qual que é a sua opinião sobre isso?
0: Ah, boa discussão, né?
1: Manda sua mensagem.

0: Centro América, rádio que só tem fã, que o som da Demi Lovato, Cool for Summer, 10 minutos faltando para as 10 da manhã. Caminhamos aqui para a reta final dessa primeira parte do Manhã 89 com o Fabiano Lins. Teve aqui ainda o som do Sorriso Maroto, Shakira, tudo isso aqui na sequência da número 1.
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0: 9h52, vamos dar um pulo lá na Martinello, vou bater um papo com a Patrícia. Vai trazer pra gente tudo que tá rolando nessa segunda-feira, esse começo de semana. Bom dia, Patrícia.
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Pra fechar nosso papo de novela, o resumo do que rola no capítulo de hoje da novela Quem Ama Cuida, novela das nove da Globo, que você acompanha, claro, na tela da TV Central América, no canal 7.1 digital. Capítulo 19 dessa segunda-feira, dia 8 de junho. Adriana vai se sentir desconfortável.

0: confortável diante do delegado. Elisa vai compartilhar sua preocupação com o Tilde. Otoniel vai visitar o túmulo de Arthur. Rosa vai alertar Helenice sobre Tom. O Ademir vai mencionar para Dora que sabe como afastar Pedro do processo de Adriana. Elisa vai para o sítio de Enéas com o Mau Mau. Carmita vai incentivar Bruna a sair com Tiago. Adriana e Otoniel vão para o sítio a fim de assistir Elisa, que passa mal. Pilar vai à delegacia e vai dizer que Adriana fugiu. É o resumo de hoje do capítulo da novela Quem Ama Cuida, fechando o nosso papo de novela de hoje. De volta aí amanhã, na terça-feira, na segunda hora do Manhã 89. Bom, 5 minutos faltando para as 10 da manhã. Vou fechar aqui a primeira parte do Manhã 89 de hoje. Já já tem a Silvia Letícia para dar sequência no Manhã 89.
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0: Nos falamos amanhã cedinho, na terça-feira, às 5 da madruga, com o Café Sertanejo. Boa segunda-feira para você, uma excelente semana. Tchau, tchau.

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3: Bom dia, Sorriso e Região, começando aí mais uma semana, né, gente? Mais uma página em branco, mais uma nova oportunidade de fazer as coisas acontecerem. Hoje é segundona, 8 de junho, né? Independente como foi o final de semana, o mais importante é que Deus nos concedeu aí mais um dia, mais uma chance de sonhar, de trabalhar, de conquistar, né? Então, espante a preguiça pra lá, vamos com aquele cafezinho de segunda-feira, vem comigo, porque o nosso Manhã 89 tem sequência na minha companhia, Silvia Letícia, com você a partir de agora, música boa, alegria, companhia que juntos nós fazemos aqui todos os dias, né? Então vamos que vamos pra essa segundona, né, gente? Play em mais uma semana, você que já começou na boa companhia do Fabiano Lins, ele foi descansar, mas amanhã ele volta. Agora a conversa fica entre você e eu e o Santana que chega comigo.

0: Ah, Thiaguinho, pensamentos intrusivos. Ele fecha a nossa primeira sequência nessa manhã. Daqui a pouco eu tô de volta.
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0: 10:21, bom dia.
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0: Feliz demais. Bruno Rosa, Murilo Ruf. Antes você ouviu Zé Neto e Cristiano, Cadeira Cativa. Essa é a rádio que só tem fã. O nosso intervalo tá chegando com informação. Daqui a pouco a gente se fala.
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0: Hora de falar com a Tâmara Figueiredo. Oi, Tâmara, uma boa semana, bom dia para você.
2: Bom dia, Silvia Letícia, bom dia aos ouvintes do Centro América News. A União Europeia retirou o Brasil da lista sanitária de antimicrobianos. A partir de 3 de setembro de 2026, o Brasil deixa de figurar entre os países autorizados a exportar carne bovina e outros produtos de origem animal à União Europeia, sob regras do bloco para o uso de antimicrobianos no rebanho. A decisão atinge em cheio o estado de Mato Grosso, que é o maior exportador de carne do país, que vendeu 274,4 milhões de dólares ao mercado europeu em 2025. O ato foi publicado no Jornal Oficial da União Europeia em 5 de junho e o governo brasileiro reagiu com surpresa, prometendo tentar reverter a medida antes que ela entre em vigor. O regulamento passa a valer 20 dias depois da publicação, mas a execução da lista só produz efeito em 3 de setembro. Até essa data, o Brasil tem prazo para provar que cumpriu com a exigência específica do bloco. Outras notícias você acompanha a qualquer momento com mais um Centro América News.
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0: 10:31, bom dia.
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Hugo Pena e Gabriel, vou te amar, cigana. Essa foi pra gente matar a saudade. Ainda estivemos aqui nessa sequência. A galera do Jota Quest chegou animando com Vem Te Ver Superar, né? E claro, você ainda que... 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

0: Centro-América, 15 para as 11.
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5: Estamos de volta. Bom dia pra você. Ótima semana, uma semana abençoada, cheia de coisas boas, notícias boas. É o que eu desejo pra você e muita música. Vem comigo. Centro-América. Zezé de Camargo, irmão da Lua, agora 12 pras 11.

0: Manhã 89, gente, daqui a pouco eu vou liberar sorteio pra você, mas tá rolando também o nosso fã de carteirinha, que tá tudo de bom, hein?
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0: Eu te amo, São Paulo!
1: Coisa linda!
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1: Cowgirl, Eli Jussi, na Centro América, rádio que só tem fã. Seu Jorge, motoboy, tudo isso pra você, Cleiton Romário. Falando em Seu Jorge, hoje ele está de aniversário, viu? É, 55 anos, nascido em Belford Roxo, no Rio de Janeiro. É um, ele vem aí com um grande lançamento, viu? É isso mesmo. São Paulo, ó, The Other Side, novo disco do Seu Jorge, levou 16 anos pra ficar pronto, gente. É um disco musical com a maturação aí de uma produção cinematográfica, dois universos que tem aí o mesmo peso profissional aí na vida do ator, cantor e compositor de 55 anos. Maravilhoso, né? Então tá aí. Ele hoje completa mais um aninho de vida. Parabéns. Lembrando que Seu Jorge, né, trabalha aí desde seu disco de estreia, Samba Esporte Fino, de 2001, de onde saíram sucessos aí como Carolina. Daqui a pouquinho eu tô de volta com você. Se liga na melhor. Na volta eu vou falar de sorteio de prêmios.

0: 11:16, bom dia.
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7: Estamos de volta com prêmios para os nossos fãs. Alô, fã, bora participar? Vamos lá, né? Segundona pede aquele rodízio, né? O ditado popular tá junto com a gente, trazendo aqui para essa manhã de segundo delicioso rodízio ditado para você mais acompanhante. Tá afim de descolar esse prêmio para você? Nome completo, número do seu telefone, manda pra gente também um áudio dizendo assim, ó, rodízio ditado já tô confirmado. E aí o ganhador vai retirar o seu vale ainda hoje aqui na Centro América. Capricha e vem comigo!

Centro-América, com Guilherme Benuto, Luan Santana, Quarto 67, Marcelo Falcão, Carlinhos Brau, com a música Eu Me Chamo Brasil. Deixa eu mandar aquele alô pra você que tá aí na lida, né? Desde cedo, você do campo, você da oficina, do comércio, do escritório, nas escolas, né? No volante, em casa, cuidando da família. Cada trabalho tem seu valor, cada esforço merece o seu reconhecimento. Então, parabéns por não desistir dos seus sonhos, dos seus objetivos e sempre por escolher a Centro América.

0: nota junto com a gente no manhã para participar, nome completo, número do seu telefone, e aí você vai gravar um áudio dizendo rodízio ditado? Opa, já tô confirmado. Que maravilha, lembrando que o ganhador vai retirar o seu prêmio com a gente aqui na Centro América, tá bom? Tem intervalo chegando, tem informação também, você sempre bem informado aqui na programação da sua 89.
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0: Vamos falar agora com a Beatriz Schaefer. Oi, Beatriz, bom dia para você.
3: Silvia, Letícia, excelente manhã a você e aos ouvintes da Centro América FM. Hora de falar sobre agronegócio. O Instituto Mato Grossense de Economia Agropecuária, IMEA, elevou a projeção de produtividade de milho em Mato Grosso para 120,28 sacas por hectare na safra 25-26, o segundo melhor resultado da série histórica. A revisão foi impulsionada pelas boas condições climáticas, especialmente nas regiões Médio Norte, Noroeste e Oeste. Com isso, a estimativa de produção subiu para 53,35 milhões de toneladas. O IMEA também destaca que uma possível ampliação do uso de etanol de milho nos Estados Unidos pode favorecer as exportações brasileiras e dar sustentação aos preços do grão no longo prazo. Para se manter antenado, informado e saber de tudo que é destaque, acesse as nossas redes sociais e continue conosco aqui na Centro América FM.
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0: 11:32. 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

0: Centro-América, 11:37. 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

0: O teu chamego, Péricles, Eduardo Costa, imagina você ganhando um prêmio agora aqui na sua Central América. Daqui a pouquinho já tem sorteio, né? Já, né, produção? Então você que não participou ainda, pode participar. Imagina você aí faturando um presentão, aquele rodízio editado pra você mais acompanhante. Então capricha, manda aí seu nome completo, número do seu telefone e a frase... Rodízio ditado, já tô confirmado, em áudio, tá, gente? Tá, eu vou escrever. Não, é em áudio. Lembrando que o ganhador vai vir até a Rádio Central América apresentar o seu documento com foto para retirar o seu prêmio. Facinho, né? Capricha e participe. A rádio que só tem fã, agora 15 para o meio-dia.
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0: onde eu tô, Ana Castela, boiadeira, junto com a gente, olha onde eu tô. Tô aqui na Centro-América e nesse momento vou presentear o nosso fã que participou aqui com a gente. Participações encerradas, tá na hora do nosso sorteio. Quem vai faturar prêmio aqui com a gente é você, hein? Atenção! Saiu aqui pra quem, produção? Cadê aqui o nome? Ai, meu Deus do céu, agora vai sair o nome aqui? Aqui, saiu pra ele, é ele, viu gente? Atenção, final do telefone 5039, Lucas Henrique dos Santos. Lucas Henrique dos Santos, final do telefone 5039, parabéns, Lucas. Parabéns, ó. Estamos te esperando aqui na Centro América para você retirar o seu vale ainda hoje. Lembrando que o nosso atendimento será agora na parte da tarde, tá? De 1h30 às 18 horas. Combinado então? Fechou! E assim nós fechamos a nossa manhã também. Daqui a pouquinho a gente se encontra lá no nosso Flash Hits, aquele momento que a gente viaja ao passado com os melhores clássicos.
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7: A caridade do respeito. Você já parou para se perguntar o que é a verdadeira caridade? A palavra caridade, tão conhecida das pessoas e instituições a que ela se propõe, nem sempre é bem entendida. Raras vezes é bem praticada. De um modo geral, aquelas pessoas que se dispõem a exercê-la não se atentam para um detalhe muito importante. Estamos tratando com pessoas. Homens, mulheres, crianças. Todos têm, como nós, seus gostos, suas vontades. Como nós, eles gostam de algum alimento e não de outros. Apreciam uma fruta e não outra. Como nós, eles gostariam, por vezes, mais de um pedaço de chocolate do que um pão com manteiga ou margarina. Podem estar com fome, mas, como nós, sonham em saborear esse ou aquele prato. Então, seria válido nos perguntarmos o porquê que nas nossas ações de voluntariado, se é que acontecem, devemos servir o mesmo alimento todos os dias. Não seria interessante variar o cardápio, oferecer algo mais aos nossos irmãos que precisam? Alguns talvez possam entender tal prática como luxo. Não é isso. Essa é apenas uma chamada para que voltemos a nossa atenção ao respeito. Seria importante nos colocarmos no lugar de quem está recebendo o prato de comida. Não gostaríamos que, vez ou outra, ele fosse diferente? Tivesse outro sabor? E se falarmos de roupas e calçados? Alguns de nós simplesmente damos sem permitir que a pessoa escolha por esse ou aquele tipo de doação. Muitos gostariam de receber um calçado que realmente pudesse usar, que servisse no seu pé. Temos a ideia equivocada de que quem está precisando de ajuda deve aceitar o que lhe seja ofertado. Muitos limpam o guarda-roupa, mas sem propósito. Sim, o necessitado engole sua vontade e veste o que lhe damos porque ele precisa. Quanto melhor se sentiria se lhe permitíssemos a escolha. Ainda que tenhamos as melhores das intenções, faltam-nos muitas vezes o gesto gentil de dizer: amigo, não sei se pode servir para você, mas é o que eu tenho. E se você tem condições de fazer melhor, faça. Isso é tratamento de um ser humano a outro ser humano, um irmão a outro irmão. Se você tem a disposição e condições de doar uma cesta básica a uma família, que tal escolher os melhores alimentos, como se fosse para abastecer a sua casa? Seja generoso. A recomendação de Cristo é de fazermos aos outros o que gostaríamos que nos fizessem. Então, temos que nos questionar se gostaríamos de vestir uma roupa de número 50, quando o nosso manequim é 42. Se calçaríamos um sapato 40, quando o nosso número é 36. Temos ainda que nos perguntar se comeríamos algo sem qualidade. Tudo pelo simples fato de que a necessidade nos visita. Olhemos aquele que nos busca com respeito, com compaixão. Se nada tivermos que lhe possa servir, que possamos dizer. Mas olhemos nos olhos dele. Falemos como quem se importa verdadeiramente. Muitos que buscam a caridade alheia são pessoas que, mais do que o pão, o leite, o abrigo, precisam de um coração que os abrace, de um olhar que os descubra visíveis, gente como toda gente. São mães que buscam corações sensíveis que os ajudem a manter vivos os filhos queridos. Há filhos órfãos que precisam encontrar uma mão estendida para os livrar das garras da morte. Há pais de família que, mesmo trabalhando de sol a sol, não ganham o suficiente para manter a família. Pensemos nisso e atendamos com respeito e amor as pessoas e famílias à nossa volta. Pense nisso, mas pense agora. Chegamos assim ao final de mais um Pense Nisso. 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
0: Ótima tarde para você, seja no trabalho, seja em casa, você que tá na estrada, no seu horário de almoço. O importante é ter uma trilha sonora especial para acompanhar o seu dia, principalmente esse horário, né, de início de tarde. Então, obrigada pela sua audiência. A partir de agora, eu, Silvia Letícia, estou junto com você, embarcando nessa viagem do nosso Flash Hits, e a gente começa muito bem ao som de Mike McDonald, na Centro América, a rádio que só tem fã.

Just Imagination, The Cumbres, na sua Centro América, rádio que só tem fã. 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
8: Nosso início de tarde na marca de 32 graus, com umidade relativa do ar em 39%. Boa tarde para você.
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0: Centro-América, a rádio que só tem fã, e Lee Jackson fechando sequência com Regal. Antes você ouviu também Rod Stewart e Engenheiros do Havaí. Daqui a pouco eu tô de volta com você.
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0: Hora de informações com a Tâmara Figueiredo. Oi, Tâmara, boa tarde para você.
3: Olá, boa tarde, Silvia Letícia, de volta com mais um Centro América News. Quem não conseguiu se inscrever até sexta-feira para o Exame Nacional do Ensino Médio, o Enem, terá uma nova chance. O Ministério da Educação, o MEC, e o Instituto Nacional de Estudos e Pesquisas Educacionais, Anísio Teixeira, prorrogaram o prazo de inscrição no Enem até o dia 12 de junho. O ato foi formalizado no Diário Oficial da União. A ampliação do prazo não altera as datas de aplicação do exame, que permanece marcado para os dias 8 e 15 de novembro em todo o país. O novo prazo também contempla os pedidos de atendimento especializado e de tratamento por nome social. As inscrições devem ser feitas até o dia 12 de junho na página do participante. A taxa de inscrição é no valor de R$ 85 e pode ser paga por boleto, PIX, cartão de crédito, crédito e débito em conta corrente ou poupança. O prazo do pagamento da taxa segue até o dia 17 de junho. Outras notícias você acompanha a qualquer momento com mais um Centro América News.
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0: 12:30.
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Centro América, a sua rádio que só tem fã, fechando sequência por aqui no seu horário de almoço com Bruce Campbell e Calendoscópio. Essa música maravilhosa que fecha mais uma sequência antes, Roxette com Listen to Your Heart e My Love com Paul McCartney. Daqui a pouco eu tô de volta com muito mais pra você nesse nosso Flash Hits. A gente ainda curte sucesso que você não esquece. Isto é rock and roll e ainda você pode participar com a gente sendo nosso fã de carteirinha. Isso mesmo. 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Daqui a pouco eu volto.

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Copacabana Beach, Balança Brasil, já naquele clima de Copa. E falando em Copa, o Ederson se junta à seleção brasileira nesse exato momento. O lateral foi recebido aí pelos seus companheiros que o acompanharão aí na jornada da Copa do Mundo de 2026, né? Vamos juntos, Brasil. Agora 7 para 1, ótima tarde para você.

0: Kid Abelha, Os Outros. Fechamos nossa primeira hora de Flash Hits por aqui. Daqui a pouquinho eu tô de volta. Lembrando que a gente vai curtir agora o sucesso que você não esquece. O Paulo Vaz vem contando mais uma história musical pra você aqui na tarde da sua 89.
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7: Olá, nessa edição do Sucesso que você não esquece, vamos falar de uma das músicas mais complexas e emblemáticas do reino do rock and roll, Bohemian Rhapsody, do Queen. A música foi gravada, assim como todo o álbum Night at the Opera, num estúdio montado numa fazenda medieval na vila de Hooper, no condado de West Sussex, em 1975. A obra demorou mais de 3 semanas para ser finalizada. Foram mais de 180 overdubs. De acordo com Chris Smith, um pianista amigo de Mercury, Freddie começou a desenvolver Bohemian Rhapsody no final da década de 1960. Quando a música foi lançada, os críticos, sempre eles, detonaram a canção. A grande maioria dizia que Bohemian Rhapsody era uma música sem pé nem cabeça. Mais uma vez, os professores de Deus, os críticos, estavam errados. Os produtores executivos da gravadora EMI também duvidavam do sucesso de Bohemian Rhapsody por ela ser longa demais. Mas nós já conhecemos essa história, né? A canção entrou na parada em 3 décadas diferentes, em 1976, 1991 e 2018. Bohemian Rhapsody é uma suíte de 6 minutos, composta por várias sessões. Uma introdução, Is this the real life? Um segmento de balada, Baba. Just killed a man. Uma passagem operística. For me. Uma parte de hard rock. E uma cadência reflexiva, intercalada com árias, sonatas e com rápidas mudanças rítmicas e harmônicas, que contém elaborados vocais de Freddie Mercury e Roger Taylor.
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7: O significado real da música como um todo permanece opaco de propósito. A música tem uma série de referências ocultas e pode ser interpretada sob diferentes pontos de vista. O próprio autor da letra, Freddie Mercury, que sempre se recusou a explicar sua criação, afirmou em entrevista: "Acho que as pessoas deveriam apenas ouvir, pensar sobre isso e depois decidir o que isso significa para elas." Portanto, vamos ouvir mais um sucesso que você não esquece, de 1975, A Imortal, A Atemporal, Bohemian Rhapsody, Queen.

0: Antes de ir embora, eu convido você para nos enviar a sua sugestão. E, se tiver, a história de um clássico que você não esquece. Anote aí o nosso WhatsApp. Código de área 65 99 942 3059. Um forte abraço e até a próxima edição. Bye bye.
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0: Centro-América, a rádio que só tem fã, Marjorie, este ano, com Espirais. Ela fecha mais uma sequência e a gente curte daqui a pouquinho o nosso Easter Rock and Roll, hein? Tá demais, hoje é pros Beatles o destaque. Volto já.
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0: 1:19.
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Erika Rádio que só tem fã, Bonnie Tyler com It's a Hari, essa música maravilhosa. E falando nisso, hoje a cantora está de aniversário. É, hoje ela está aí de aniversário nesse 8 de junho. Parabéns pra ela. Também o Padre Zezinho está de aniversário, né? E falando em Bonnie Tyler, olha, diz... A equipe de Bonnie Tyler diz que a recuperação da cantora segue em atualizações quase um mês após a internação, né? Avançando aí lentamente. E o comunicado também afirma que a cantora permanece lá em Portugal, na UTI, onde continua em tratamento, e reforça pedido de respeito e privacidade aí da família, né? Então, ela está colocada, após um mês após ser colocada em coma induzido, depois de uma cirurgia intestinal de emergência. Ela continua o tratamento sem novas atualizações oficiais sobre o seu estado de saúde, e esse comunicado foi divulgado na quarta-feira passada, e a equipe da cantora afirmou que a ausência de notícias deve ser interpretada como um sinal de estabilidade durante o processo de recuperação. Então, saúde, muita saúde para ela, e que ela saia dessa, né? Daqui a pouquinho eu tô de volta com você aqui no nosso Flash Hits, e nós voltamos ao som de mais uma sequência musical, e agora nosso intervalo tá chegando com informação para você.

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1: A gente volta com a informação com a jornalista Beatriz Schaefer.
2: De volta ao Centro América News desta segunda-feira. Um caminhoneiro de 63 anos ficou ferido após sair da pista e atingir um poste na região da comunidade Barreiro, zona rural de Sorriso. Segundo informações apuradas, ele tentou desviar de um veículo que vinha em sentido contrário e perdeu o controle da direção. Com a colisão, a rede elétrica ficou danificada e o motorista acabou atingido por uma descarga elétrica. A vítima sofreu queimaduras em cerca de 30% do corpo, recebeu atendimento de equipes de resgate e foi encaminhada consciente ao Hospital Regional. Qualquer momento, mais notícias e informações aqui na Centro América FM.
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1: 1:34.
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0: Centro-América ao som de Bee Gees, More Than Woman. Fechando nossa sequência musical nessa tarde. Daqui a pouquinho eu tô de volta com você com as últimas do nosso Flash Hits. Centro-América, 13 para as 2.
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Paulo Diniz, um chope pra distrair na sua Centro América. 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Ah, tô indo nessa, gente. A gente se fala amanhã, eu chego às 10, daqui a pouquinho Edilson Batata tá chegando.

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7: Temperatura nessa tarde em Sorriso, 37 graus. E olha, atenção. A previsão para hoje à noite é de 18.
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7: Aô! Opa, chegando por aqui com mais uma edição do programa No Seu Ritmo. Vamos passar mais uma tarde juntos, curtindo muita música, sempre com alegria, alto astral lá em cima. Você que está sintonizado ou conectado, seja bem-vindo em mais um programa No Seu Ritmo. Sou eu, Edilson Batata, sempre junto com meu passarinho Tiricutico. Isso mesmo, passarinho. E aí a gente vai fazer companhia nessa tarde de segunda-feira, dia 8 de junho, já mandando uns parabéns aqui aos aniversariantes. Aproveitaram fazer a festinha ontem, que foi domingo, mas chamar que é bom nada, né? Vamos lá, vamos começando. Eu convido você para participar aqui através do nosso WhatsApp. Manda, mas manda mesmo sua mensagem para cá. Ô Batata, tô trabalhando. Ô Batata, tô fazendo de conta que eu tô trabalhando. Batata, hoje eu tô de folga. Conta pra mim aí, a sua tarde de segunda-feira, como que vai ser? O importante é você estar na minha companhia e eu vou estar acompanhando você também, tá bom? Nosso WhatsApp é o 996750551. Primeira música chegando por aqui, Simplesmente Acontece, com o Pericão e Ana Castela, 12 e 5.

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0: Admita! Matheus e Cauã com a Laura Prado por aqui, admita, admita. Ah, os sucessos do momento fazendo o primeiro bloco por aqui do programa no seu ritmo. Zé Neto Cristiano, cadeira cativa, teve também a saudade estranha com o Murilo Huff e a primeirinha, Pericão, com a Ana Castela, simplesmente acontece. Deixa eu ver quem que já mandou alô aqui, que tá curtindo a programação comigo. Janderson Bertolucci, piazada lá na tapeçaria, ótima tarde, bom trabalho pra vocês, viu? Obrigado pela companhia também do Neri Save, já mandou foto, tamo na rodagem, Batata, já mandou foto aí do som do Poçante. É o Poçante? De repente nem é. É, não conheço, painel, acho que é Fenemê, né? Né não? Que você acha, paciente? Ah, aqueles Mercedinho, cara chato, é? Então tá bom. Ô Neri, grande abraço, viu, meu querido? Obrigado aí pela sintonia. Mandou foto que tá sintonizado no 89. O Voninho Antônio mandou áudio, é o Careca. Ô, Careca, já vou conferir teu áudio aqui, viu, menino? Alisson Pedro Marques, também tá curtindo a programação, mandou aqui. Ô, Batata, tamo na escuta. Valeu, Alisson. Ontem encontrei com um dos azulejistas, passarinho, mas eu... É muito nome, a gente não consegue gravar os nomes, né? Quem será que era aquele um lá? Eu sei que era azulejista ele. Você lembra como é que é? Também não lembro não, mas é... Bom, essa galera tá sempre me acompanhando aqui. Já vai mandar mensagem e a gente vai mandar um alôzão pra ele. Olha, você já é fã de carteirinha da Centro América? Opa, então você já sabe como estão as coisas. O que que está rolando, o que que está acontecendo. 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

0: Bruno Marrone e Jean Giovanni. É, duas grandes duplas aqui, hein? Matando a pau. Adriano Alves, é o Adrianão que a gente se encontrou ontem. Que massa, os azulejistas aí. Rapaz, ele tá atracado já no porcelanato aí, ó. E no capricho. Eles são da... Os meninos são bons, rapaz. Depois que eles fazem lá, eles jogam a moedinha assim, ó. A bicha desliza bonito, é? É, não enrosca não, passarinho. Ah, fazer o barulho da moedinha. É, você gostou do barulho? Mas você também não vale nada, hein, passarinho? Tá louco. Daniel, Tantinho, teve também por aqui pedido do ouvinte. Quem pediu essa aqui foi o Lore de Vedor, lá do Projeto Casulo. Ô, Batata, toca aquela do Luan Santana lá, nega. Pra relembrar aí, matar a saudade. Boa pedida, hein, Loredi? Boa mesmo. Muito bem. Luan Santana, nega. Agora tem informação aqui na programação. Nossa equipe de jornalismo chega com Centro América News.
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0: 2h32, quem traz informação agora é a nossa jornalista Tâmara Figueiredo. Boa tarde, Tâmara.
3: Olá, boa tarde, Batata. Boa tarde aos ouvintes. Entrou em vigor na sexta-feira a lei que permite a renovação automática da Carteira Nacional de Habilitação para motoristas que não cometerem infrações de trânsito sujeitas à pontuação nos últimos 12 meses, considerados bons condutores. A alteração no Código de Trânsito Brasileiro foi sancionada pelo presidente Luiz Inácio Lula da Silva e publicada no Diário Oficial da União. A proposta, de autoria do governo federal, tem como principal mudança a retomada da obrigatoriedade do exame de aptidão física e mental para renovação da habilitação, mesmo para os bons condutores. Conforme a Secretaria Nacional de Trânsito, desde a publicação da medida provisória, já foram beneficiados mais de 2 milhões de motoristas que tiveram suas CNHs renovadas automaticamente. Com a publicação da lei, a emissão do documento em meio físico passa a ser uma escolha do condutor e não mais uma obrigação. Outras notícias você acompanha a qualquer momento com mais um Centro América News.
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0: The Weeknd, por aqui no seu ritmo, Save Your Tears. É esse bloco aqui, ó, Samuel Rosa com o seu Jorge, Não Tenha Dó, e a gente tem tudo a ver com a turma do pagode. 14 minutinhos para as 3 da tarde, participações de montão chegando por aqui. Deixa eu mandar um alô para essa galera toda, né? Passarinho, deixa o pai ver aqui, rapaz. É, a gente só mandou alô lá. Cadê? O Janderson Bertolucci, Neri Save, o Careca, que tá aí já trabalhando aí, diz que tá de carona vendendo os lanches dele. Alisson Pedro Marques, boa tarde, Marcinho Alcântara, mamãe da Lorena e Milena, já aproveita e mandar um abraço pro Marcão também. Marcinho Luiz já mandou os 28 áudios deles, os 28 áudios dele, Marcinho Luiz lá do Primavera. Meu amigo Capone, fala truta, tudo certinho, tá nas entregas aí também, trabalhando na Companhia da Centro América. Outra queridona aqui, a Noeli Souza Leal, sempre acompanhando, um abraço, obrigado pela companhia, viu, Noeli? Loredi Vedói pediu, já até atendi aqui a música que ele tinha pedido do Luan Santana. Os Azulejistas, os meninos dos Porcelanata aí, um grande abraço, bom trabalho pra vocês e muito obrigado pela companhia também. Alan Diego, os motores de aplicativo aí, cadê o Lourdes Kaminski? Não vi se ele participou hoje aqui, né? Os motores de aplicativos, taxistas, motora também aí, os caminhoneiros e caminhoneiras, o pessoal que tá na rodagem, obrigado pela carona aí, viu? O Mike Santos, motora de coletivo também, tá aí, ó, acompanhando, você viu só? Bom trabalho aí, obrigado pela carona, né? A gente pega carona também no ônibus coletivo aí, no busão. Evelyn Araújo, boa tarde, boa tarde. Segundo, é isso mesmo, vamos nessa. Marina Coneal, também curtindo a programação, vai um beijo pra ela, perto de mão de longe pro Cid. O outro Márcio Luiz aqui, esse é o índio, esse aqui é o outro Márcio Luiz, que era do Primavera e agora não lembro mais onde, tem que atualizar aqui, viu, índio? Depois você manda aí, qual bairro que tá. Marina Coneal e o Cid, já mandei alô, aqui ó, apareceu, o Eloir Kaminski, já participei aqui, batata, já mandei alô de boa tarde. Era 2:02, olha só, cronometrado.
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3: 3:03 de volta no seu ritmo. Vamos fazendo a virada da hora por aqui. Tem muita música boa, tem a sua participação. Chega pra cá, vem comigo. Vamos curtir a nossa tarde aqui. O Loreto de Vedói já mandou a alô dele, tá curtindo também. Quem mais? Delmar Lopes, é mais um. Trabalha aí com a parte de porcelanato, né? Os azulejistas, os... Como é que chama aí? Não tá todo mundo que mexe com parte de cerâmica, essa coisa toda, né? Os aplicadores aí. Os meninos são bons, hein? Um abraço a todos os azulejistas aí. Deixa eu ver aqui quem mais. Batata, saudações, eu tô na marmoraria. O quê? Saudações ao Elton da marmoraria, o amigo Chapeuzinho. Eita, tá mandado alô então pro Elton, os meninos lá da marmoraria também que estão curtindo a Centro América. Obrigado pelo carinho, viu? Amanda Araújo mandou alô dela de boa tarde. Marina Coniel, Marcinho Primavera. Olá, Diego, fofoqueiro. Fofoqueiro. Índio, diz o Alan Diego, falou assim: ó, rapaz, eu não vou ser dedo duro não, mas eu acho que o Índio, o Márcio Índio, deve estar lá morando lá no Califórnia. Tá. Ele disse que quanto mais perto de Poconé, melhor pra ele morar. 3:05, deixa eu ver se tem prêmio pro ouvinte Centro América nessa hora. Tem prêmio, passarinho? Então traz pra cá pro pai. Isso, traz aqui que eu já vou chamar a galera pra participar. Nesta hora do programa No Seu Ritmo, tem prêmio pro ouvinte que é mais que o ouvinte, é o fã da Centro América. Quem chega por aqui pra dar um presentão é o ditado popular. Um delicioso rodízio com direito acompanhante pra você. Rodízio do ditado popular. Deixa eu ver aqui. Então, né? Ó, manda sua mensagem pra cá. Batata, eu quero o rodízio do ditado popular. Manda seu nome completo, número de telefone. E aqueles que têm um pouco mais de intimidade com o WhatsApp, manda 4 emojis, né? Os desenhos aí do WhatsApp, pra representar como seria a noite perfeita pra você no ditado popular. Tá bom? Você que não tem intimidade, não tem problema. Mandando sua mensagem vai concorrer também. Então manda mensagem pedindo pra mim: Batata, eu quero o rodízio do ditado popular. Manda por escrito seu nome completo, número de telefone. Esse não pode faltar na hora do sorteio, pra gente conferir aqui direitinho e divulgar o nome e o telefone, tá bom? E aí, se você tem intimidade, manda 4 emojis aí que representaria, né, um rodízio perfeito pra você lá no ditado popular. Vamos curtir música?

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0: Que saudade, hein? Gilmar Ramos falou, rapaz, agora você foi longe, hein? Muito bom a gente recordar por aqui também. Grandes sucessos. Khaled com El Arbi. Teve Cowgirl da Eli Just. E o Thiaguinho, Pensamentos Intrusivos. Você tá curtindo a programação e mandou sua mensagem pra cá? Ah, então tá massa. Valilda Moraes, beijinho pra você, querida. Perdi mão de longe, foi de Maria. Diego Luan Curtino, Josiane Machado, Marluce Gonçalves, Gilberto Carlos. Gilberto Carlos! Quem mais? Eliane Denardi. Meu amigo Shrek mandou foto do painel. Que é isso aí, cara? Hã? Parece um Monza, será? Cara Cristine, curtindo a programação. Leonardo Gonçalves, nosso amigo índio. Quem mais? Tem bastante participações por aqui, viu? Amanda Araújo, Fabiana Giovenardi. Ô, guria, tudo bem ali, viu? Tá dando carona pra gente. Obrigado pela companhia. Amanda Araújo, Elisandra Krasnevics. O Saniel de Souza também, Fernanda. Só a Fernanda tá escrito aqui. Eu tenho que atualizar o contato, né? Teu nome e o sobrenome. Senão, Fernanda tem um monte de Fernanda, viu? Fernanda, depois você manda aí o sobrenome pra nós atualizar o seu cadastro aqui, o seu contato, tá bom? Hora de intervalo, continue participando pra concorrer a prêmio. Você que gosta de concorrer a prêmio, quem não gosta, né? Quem que não gosta? Tem aqui um rodízio delicioso lá do ditado popular pra você que mandar sua mensagem pra cá. Vou facilitar aqui a sua participação, pra mandar uma mensagem pedindo pra mim. Batata, eu quero o rodízio do ditado popular. Manda seu nome por escrito, tá? O nome completo e o número de telefone, beleza? Se tiver intimidade aí com o WhatsApp, aí manda os emojis aí que representaria um rodízio perfeito pra você, tá bom? Vamos então agora sim pro intervalo que só tem fã.
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0: 3:17.
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0: É a lapada dela. Grupo Menos é Mais com Matheus Fernandes por aqui no seu ritmo. Traia Véia, Gustavo Lima, Equivocada. Boa, né? Ignora o sucesso do momento com Felipe Rodrigo. Agora 3:29, já chega a informação aqui com a nossa equipe de jornalismo, é o Centro América News. E mensagens de montão chegando por aqui também para concorrer a prêmio. Lourenço Cruz, do Cine Pitini, Luiz Piran, ó, mandou foto aí do sonzeiro aí do veículo. Não sei o que é não, passarinho. Não, não adianta perguntar. Não sei. Parece um Del Rey. É um painel meio reto. Não sei se é o Del Rey. O 147 não é porque o painel é um pouquinho mais. É. Não sei que não é, não. Não sei se é a máquina agrícola, tem umas máquinas também que parecem umas naves espaciais, né? Daniela Fonseca, Samuel Borges, tia Verônica, tem também Fabiana Giovenardi, opa! Gilberto Carlos Oliveira, o meu amigo Shrek, Marlon, família Binotti, um abraço também, né? Ah, o Marlon Lília, João Paulo Luquinhas, seu Gerson, dona Rosângela, Emily, Júlia, Ana Vitória, Cauã, Lívia, família Kramer também, um abraço. Bom, você quer concorrer a prêmio? Presta atenção que eu vou fazer mais uma chamada por aqui. Daqui a pouquinho a produção já vai fazer o sorteio, tá? O que nós vamos sortear aqui antes de fechar essa hora? Tem um delicioso rodízio do ditado popular pra você, mais um acompanhante. Olha aí que maravilha. Inclusive, se não tiver acompanhante, como agora é 3:30, dá tempo de você combinar com o seu ou sua acompanhante. Manda sua mensagem pra cá pedindo pra mim. Batata, eu quero o rodízio do ditado popular. Manda por escrito direitinho o seu nome completo e o número de telefone, tá bom? Se tiver intimidade aí com o WhatsApp, manda 4 emojis que representaria um rodízio perfeito pra você, tá bom? Se não tiver intimidade, não tem problema. Importante você mandar sua mensagem. Batata, eu quero o rodízio do ditado popular, o seu nome completo e o número de telefone, tá bom? Mas se mandar os emojis, fica bonitinho a sua participação, beleza? Intervalo aqui, só tem fã.
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0: 3:31, Giovana Claus, nossa jornalista. Oi, Giovana, boa tarde.
4: Olá, uma ótima tarde para você, Batata, e eu trago um alerta agora que o Ministério da Saúde suspendeu temporariamente a aplicação da vacina contra a dengue, desenvolvida pelo Instituto Butantan. A decisão foi tomada após o registro de 42 casos de reações severas e 2 mortes suspeitas entre cerca de 500 mil pessoas vacinadas. Segundo o governo federal, os casos ainda estão sob investigação e não há comprovação de relação direta entre a vacina e os óbitos. A suspensão é preventiva e deve permanecer até a conclusão das análises.
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0: 3:32.
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0: bloco do Easter Rock and Roll, muito bom por aqui. A Pete me adora, também teve Creedence, Have You Ever Seen the Rain? E o Erasmo Carlos, o Tremendão, com a Festa de Arromba. Muito bom, ótima tarde pra você, ligado na Centro América, a rádio que só tem fã, a rádio que todo mundo ouve, programação top, né? E tem bastante participações aqui pra concorrer a prêmios. Inclusive, já a produção vai fazer o sorteio e a gente confere juntos. Enquanto isso, eu lembro você, que é fã da Centro América, você tem sua carteirinha de fã? Ó, se você ainda não tem, corre lá no nosso site, o aplicativo tem a aba Prêmios, tá? Segue o regulamento direitinho e participe da promoção Fã de Carteirinha. Você vai concorrer a uma Alexa Echo Pop. Que top, né? 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
4: Muito bem. Reta final aqui, chegando ao finalzinho do programa No Seu Ritmo desta segunda-feira, 8 de junho. Mas calma, não tô indo embora não. Daqui a pouquinho, 5 horas, tem o nosso Batidão Sertanejo pra gente relembrar, matar a saudade, curtir os clássicos da música sertaneja. Já já tem o nosso Batidão Sertanejo. Você que participou para concorrer ao almoço no Recanto da Viola, vamos conferir quem foi que faturou hoje. Muito bem, tá aqui o resultado do sorteio. O almoço com acompanhante lá no Recanto da Viola. Hoje quem faturou foi a Maria Luana Pagliarini. Aí, Maria! Maria Luana Pagliarini, fone final 72, faturou o almoço lá no Recanto da Viola. Almoço pra você, mais um acompanhante, tá bom, Maria? Maria Luana Pagliarini. Já já a produção vai orientar como é que faz pra retirar seu prêmio, tá bom? Vamos fechando o programa No Seu Ritmo de hoje. Ah, essa música é demais também, né? Cidade Negra!

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1: Coisa linda!
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1: Alô, os meninos que gostam do sertanejo clássico, raiz, a boa moda de viola, pagodão sertanejo e tem até modão.
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1: Esse mesmo, é potência, potência. Vamos começar nosso baile? Jean Giovanni. Errei, trembão.

0: Começando bem por aqui o nosso batidão. Ê, Paulo, velho, aumenta o volume aí, viu? É só moda boa. Meu amigo Paulo Tess, que tá acompanhando, tá ligado aqui na programação da 89, curtindo o nosso batidão sertanejo. Todo final de tarde ele tá ligado com a gente. E você também tá acompanhando o batidão? Então manda mensagem pra cá pra mandar um alôzão pro seu, ué. Em ritmo de baile, apaziguar Bruno Marrone, teve o Rick Renner, Sofre e Chora e Rei Rei, Trembão com Jean Giovanni. Já volta aqui no próximo bloco, você sabe que tem o tinido de viola, né?
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1: Tereza e José se amavam, mas os pais dela obrigaram de José se separar. E quando os dois se apartaram para nunca mais se casar, num longo abraço juraram um punhal para cada um, guardaram contrato feito. Se um dos dois casasse um dia, o outro tinha o direito de chegar, fosse onde fosse, e cravar o punhal no peito. José foi estudar para padre, Tereza também mudou. Passados 14 anos, o pai e a filha obrigou a casar com um homem rico. A contragosto, ela casou. Na hora do casamento, Tereza não conheceu que o vigário era José, que os uniu perante Deus. E ao lhe dar os parabéns, junto,

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1: As moda boa aqui pra gente ouvir, hein? Cê tá doido, César e Paulinho Punhal da Vingança. Mato Grosso e Matias interpretando o Velho Peão. E teve também nesse bloco Sete Flechas com Beno Reis e Marco Viola. Hora de intervalo com informação do Centro América News. Daqui a pouquinho a gente vai repetir o nome dos ganhadores de prêmios dessa tarde de segunda-feira.
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1: E para trazer informação, ela está de volta, Giovana Claus.
5: Batata, estou de volta com mais informações e a gente traz um alerta agora para os estudantes que estão se preparando para o Enem 2026. Uma série de aulões gratuitos e ao vivo está sendo oferecida pela internet para ajudar na revisão dos principais conteúdos cobrados no exame. As aulas são transmitidas semanalmente pelo YouTube e não exigem inscrição prévia. Entre as disciplinas estão Química, Biologia, Português, Matemática e Literatura. Os encontros acontecem às quartas-feiras, às 19h. E as provas do Enem 2026 estão marcadas para os dias 8 e 15 de novembro. A iniciativa busca ampliar o acesso gratuito à preparação para o exame e reforçar os estudos dos candidatos.
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1: Temperatura em Sorriso 31 graus, previsão para hoje à noite é de 18.
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0: André e Adriano e a água de coco, lembra dessa?
1: Ô, potência!
0: Aí nosso amigo Paulo Tess que tá acompanhando, disse que tá animado lá. O serviço dele já chega, liga o radinho e tá acompanhando o nosso batidão sertanejo. Antes do André Adriano, teve aqui o Ginigeno, bola da vez. Sapateia, mulher feia. Com Felipe Falcão e o Teodoro Sampaio, filho da Tuta. Reta final do batidão, eu já volto. Você quer saber quem foi que faturou o prêmio hoje aqui? Vamos repetir então rapidinho. Teve o rodízio com acompanhante pro ditado popular. Hoje quem ganhou foi a Elisete Rodrigues de Araújo. Elisete Rodrigues de Araújo faturou um rodízio do ditado popular. Um rodízio para você, mais um acompanhante. E também teve aqui, antes de fechar o programa no seu ritmo, teve o sorteio de um almoço lá no Recanto da Viola, um almoço com acompanhante lá no Recanto da Viola. Hoje quem ganhou foi a Maria Luana Pagliarini. Maria Luana Pagliarini. Tá aí, parabéns às ganhadoras de prêmios de hoje. Vamos pro intervalo, pegar uma canetinha de café e já volto aqui com o passarinho pra nós fechar o nosso, pra nós fechar o batidão.
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1: Pensa no batidão bom demais da conta. É, Gilberto Gilmar, foto 3x4. Também teve o som de cristal com eles, Joaquim e Manuel. E nós vamos embora, né, passarinho?
2: Vambora, cadê a nossa hora aqui?
1: Encerrando a minha participação na programação da Centro América nesta tarde de segunda-feira. Na sequência, chegando o Tio Lodi com o Boliche da 89. Desejo que a sua noite seja abençoada. Se for de descanso, que seja uma noite de muita paz. Se tiver de plantão, tiver que trabalhar, que seja produtivo, tá bom? Vamos nessa e vamos deixar aqui o João Mineiro e Marciano. Tchau, tchau e obrigado.

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0: Mas índio velho, sabe quem vem vindo aí, tchê?
1: Quem?
0: É o Lodi.
2: Mas homem de Deus, tu não cansa de cair do cavalo, tchê. Monta num cepo. Luiz Lodi, gritando epo epo, chegando na 89 pra trovar com galo feio. Não rimou nada, né, tchê? 18:04, Luiz Lodi, o mesmo de ontem, de hoje e de sempre ao teu lado. Calmo, tu viu que eu sou calmo. Ah, meu compadre, se tem gente calma no mundo, tá falando com ele aqui. Luiz Lodi, calmo, tranquilo e sereno, pra fazer um baile de moreno bem botado, bem lotado, de suar as paredes. Pra desespero de uns, alegria de outros, estamos chegando no rolê. Vamos, Simão! Segunda, inaugurando a semana, não, a semana na verdade começou ontem, né? Sim, senhor, a semana começa no domingo e termina no sábado, certo? No segundo dia da tua semana, no primeiro dia útil então da semana, Luiz Lodi, começando os trabalhos musicais até as 21h. Seja bem-vindo, meu compadre, seja bem-vindo, minha comadre!
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2: Mas homem de Deus, tu sabe que eu faço um escarcel falando aqui na Centro América. Muito obrigado, compadre. Um abraço pra minha comadre que me assiste nas ondas da 89,3. E eu convido você a parar por 4:56 e junto com Tainá e Tairine cantar e pedir a Deus que nos ilumine com a força divina que temos em nossas famílias.

Salve, meus amigos do Mato Grosso. Aqui quem fala é o cantor Erlon Pericles. Quero mandar um abraço especial aos ouvintes da Rádio Centro América FM. Sigam ouvindo a programação.

0: Tá surto o nosso cunhudo, tchê. Ô Serrano! Uma baita interpretação da Batendo Água, música do Gujo Teixeira com Luiz Marenco, chama Rita Galponeira, música da Berenice Zambuja, com Os Monarcas, com Os Monarcas. É, Tayane, Tainá e Tairine, eu só não sei qual delas, acho que é a Tainá, se eu não estou enganado. Essas meninas são de Francisco Beltrão e elas fazem apresentações típicas italianas pelo Brasil afora. A Tainá, até pouco tempo atrás, era esposa ou companheira do Madruga dos Serranos. Essa música, Força Divina, foi gravada, no caso, lá no estúdio, lá em, eles moram em, aqui no Paraná, em Francisco Beltrão, na verdade, a música. As duas moram. E elas fazem show afora, típico italiano, jantares italianos, por exemplo, ou jantares, relembrando os anos 70, 80, 90. Elas cantam a especialidade delas é esse tipo, esse foco de público. Tainá e Tairine, A Força Divina. A música é dos Serranos. Os Serranos têm essa música também na voz do Madruga. Bueno, tchê. Dito isto, vamos contentar o patrão, deixar tudo mais ou menos redondote por aqui, tomar um mate e esperar o teu recado, tá bueno, tchê?
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0: 18 horas e 19 minutos. 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
6: Novidades da música gauchesca tocam aqui, tchê, na hora do mate.

18h26. Matheus Leal é o nome do Taura. A Volta da Rédea é o nome da canção intitulada neste boliche de 89, para você saber o que é bom. Começamos assim a nossa segunda-feira, né, meu compadre velho? Seja bem-vindo à Centro América, bem-vindo ao boliche, tio Lodi contigo. No começo da noite, no final da tarde, sintonizar até as 21 horas, meu compadre Juliano do Pinheiros 2, boa noite, minha comadre Ângela, como é que foi o Bruno? Ontem teve concurso de peão e prendas, né? O pessoal agora fala sarau de peão e prendas. No meu tempo, quando eu concorria a peão e prenda, era concurso de peão e prenda do CTG, depois do regional, depois do estadual e depois pro nacional. E nós botava a banca, né, tia? Um abraço pra minha comadre Ângela, pro meu compadre Abacate, um abraço lá pro Bruno, que foi um dos concorrentes lá do CTG lá de Sinop. Márcio Luiz do Jardim Primavera, boa noite. Margarete Baú do Sinop, boa noite, boa noite. Estância da Amizade é o nome do CTG de Sinop, né, dona Angela? Um abraço. Lá no distrito de Primaverinha, na colheita do chiclete de galinha e do galo também, José Mendes, Hugo Blau, família Blau cantando junto comigo. A ti, meu velho pai, de joelho, ofereço esse chucro, adereço.

0: eu nasci.
1: Tchê, não te acanha, manda teu chasque pro 996750551.
2: Fala, meu companheiro.
3: Boa noite, boa noite, meu amigo Lodi.
2: Boa noite.
3: Temo de olhos pichados e ouvido comprido.
2: Ah.
3: Escutando aqui você aí. Ei, o Ari. Manda um abraço pro Edivan e companhia e pro Ari.
2: Edivan e companhia, um abraço.
3: Você sabe quem que é o Ari, né?
2: O Ari é aquele do espetinho, né? Este.
3: É o Ari do espetinho Dom Joaquim.
2: As quebraram, Ari, dá-lhe, me quebrou no meio. Só um abraço, não adianta, né, tchê? Sistema antigo, pro Ari fazer um churrasco pra nós, tá, tchê?
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1: Está começando mais um Cerveja para Descontrair. Hoje nós vamos falar de um estilo que nasceu das American IPAs, que é o Double IPA ou Imperial IPA. Normalmente, uma Imperial IPA, ela é muito mais lupulada e alcoólica do que uma American IPA. Essa é a principal característica. Ela tem uma intensidade de lúpulo, uma intensidade de amargor muito mais forte e também tem uma nota alcoólica mais intensa. Normalmente, uma American IPA vai até 7, 7.1. As Double IPAs começam a partir de 8% de graduação alcoólica. Então é uma cerveja mais forte, mais pujante. É, para aqueles que não estão muito acostumados com intensidades de sabores, uma Double IPA é extremamente impactante no início. A pessoa fala, nossa, como que uma cerveja pode ser tão amarga, tão encorpada assim? Essas são consideradas as chamadas cervejas extremas. As cervejas que trazem realmente uma intensidade muito grande para o paladar. É muito perceptível também nesse tipo de cerveja uma nota mais alcoólica, uma nota de álcool mais intensa, que é muito característico até pela formação e pelo processo de produção destas cervejas. Outra característica importante das Double IPAs são cervejas que no processo de harmonização, normalmente você precisa sempre de um prato um pouco mais forte, também mais intenso, né? Você nunca pode tentar harmonizar uma Double IPA com algo que seja um pouco mais delicado, porque senão a cerveja acaba dominando toda a cena. E aí, gostou do nosso programa de hoje? Nós vamos ficando por aqui. Eu agradeço a sua audiência. Cerveja foi feita para descontrair, com muita moderação e responsabilidade.
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0: Segunda-feira tem ensaio da turma Mirim no CTG Recordando os Pagos, a partir das 6:30 da tarde. Leve teu filho a partir de 8 anos para participar e se divertir nas invernadas. Para saber a agenda de ensaios, agenda de eventos, tá chegando o baile com os Monarcas daqui a 12 dias. Para informações de tudo isso, 99910-2779. 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

0: Rádio que toca Bertossi já anunciou Gilney. Inclusive, falando em Gilney Bertossi, quero mandar um abraço pro meu compadre Itamar Rombaldi, pra patroa, temos por causa de Itamar que me conseguiu essa... Não, na verdade, quem conseguiu também, quem foi o Baca, o Itamar me apresentou o Bertossi na festa da uva via internet, foi isso que aconteceu. Olha o Lodi trocando a bola aqui, gente. O Itamar Rombaldi me fez um áudio, um vídeo com os Bertossi lá na festa da uva. E o compadre Baca, quando os Bertossi estiveram aqui, o Gilney esteve recentemente em Sorriso, numa festa particular, ele e o grupo Bertossi, cantando, fizeram esta vinheta que roda aqui, Rádio que Toca Bertossi vale por duas. 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
0: Eu gosto de ouvir um Taura da Templa Antiga.

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0: No Bolicho da 89, música cantoria. Abraço e alegria, tchê. Quero mandar uma boa noite aqui para dona Salete, pro seu Antonino aqui no Bom Jesus. Boa noite. Boa noite para a família Matiolo. Pra Sueli, pra dona Ilha. A dona Ilha é a miss da terceira idade, né, tchê? Família Matiolo, Matiolo. Aqui e também lá no Itapema. O Matiolo pescador já voltou do rio? Um abraço. Também mandaram um abraço pra família do meu compadre Marcelo Lincoln. Marcelo velho hoje mais contente que cigano vendendo aliança em dia de casamento, né, tchê? Meu compadre Marcelo Lincoln, vovô Marcelo Lincoln, dona Fran, boa noite, Marcelinho, boa noite. Boa noite especial pro Olívio, pra Isabela. O boa noite especial de hoje não vai pra vocês, tá? Boa noite especial de hoje. Chegou na casa do vovô para escutar o Bolicho 89, o grande José. Azar, José, velho, tchê. Tá, vamos acostumar o José, né?
6: Tô chegando.
0: No embalo do Rio Grande, né? Mais ou menos.

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1: Elegemos Mano Lima presidente do Brasil. Mas que barbaridade. Capitão Faustino cantando Mano Lima presidente, 19 horas 14 minutos. Mas que sonho, hein, tchê? A cadela baia mordendo nos garrão dos mal acabado aí, que é bonito, hein, tchê? Meu compadre Juan Guilherme Manioto, Juan Guilherme Manioto, boa noite, boa noite. Eloir Kaminski, Rota do Sol, boa noite. Juliano Matheus Jung, Jung, né, tchê? Boa noite, Lodge, Juliano. Tamo aqui, ó, cortando as estradas, meu compadre. Chega devagar, meu compadre. Devagar que tu vai chegar, né, tchê? De Lucas pra Sorriso, ouvindo o Bolicho da 89, tamo junto. Dá de força bruta no Bolicho, criado em galpão é o nome da música. As homens de Deus só se for agora, tá, tchê? Deixa eu pegar o criado em galpão aqui com os serranos, tá, Juliano? Grande abraço, meu compadre velho, tamo junto botado no Bolicho, não abrimos mão de jeito nenhum. A barbaridade que eu botei no lugar errado é tipo aquela fagulha de erva que, né? Entendeu? Sabe como é que é? É, pois é, aconteceu isso aqui também agora. Vamos recuperar aqui, vamos estirar essa outra da programação, vamos com calma que tudo se resolve. Vamos lá então. Um abraço, Juliano Matheus Jung, Jung, né, tchê? Um abraço, tchê. Muito obrigado pela companhia, sintonia, alegria. Obrigado pela parceria no Bolicho. Meu compadre Carlão, o Carlão do Regional, o Carlão da Brescancim. Ô, Carlão, velho, bate uma caixa comigo, como diria a magriagem, tchê.
2: Alô, meu compadre Lodi.
1: Alô, meu compadre
2: Carlão. Carlão da Brescancim.
1: Fala, tchê.
2: Passando aqui nessa segunda-feira abençoada pra desejar semana abençoada a todos os ouvintes aí, semana abençoada ao compadre.
1: Muito obrigado.
2: O Carlão tá recuperando as forças, graças a Deus.
1: Sempre firme, vamos lá, tchê.
2: Temos aí na luta de novo.
1: Vamos que vamos.
2: Vou mandar um abraço aí pro Dirceu lá do Regional, João Renato, Bomar.
1: Só gente boa.
2: Toda aquela galera lá do hospital lá, que Deus abençoe a todos, que dê um plantão abençoado. E temos aqui por casa aqui, lidando com a boia e curtindo o programa do compadre.
1: Deixa eita, comigo,
2: programa bom, hein?
1: Compadre, velho.
2: Abraço, Lodi. Fica com Deus. E toca a Mariana pra nós aí.
1: A Mariana é braba, uma barbaridade, né, tchê? E mulher braba perto do dia dos namorados?

0: bueno. Sento America, orario do nono e dos nene e dos bambino também. Tudo é bom na gente, ma pio.
1: Vamos parar por aqui para não ofender a família.
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1: Eu sou louco de bagual. Ivonir Machado, né? O Ivonir Machado foi conhecido, ou é conhecido, como o rei da vaneira. O Ivonir Machado, junto com seu irmão Ayrton Machado, foi os fundadores dos Garotos de Ouro. No começo da carreira musical, eram os irmãos Machadinho, que cantavam, preste bem atenção, que cantavam na procissão de Nossa Senhora de Lourdes, se eu não estou enganado, que tem lá em Cruz Alta. Foram pagar uma promessa. A mãe, o pai se foi muito cedo e ficou a mãe cuidando de todos. São cinco irmãos, se não me engano. Eram cinco irmãos, né? E aí, Ivonir Machado e o Ayrton, um cagaito, outro covilhão, intitulados como Irmão Machadinho, foram na procissão pagar uma promessa e alguém viu eles, e aí despontou o sucesso Garotos de Ouro pelo mundo afora. Garotos de Ouro que até foi ponto de briga agora recentemente entre duas empresas. As duas queriam o título de Garotos de Ouro, porque os Irmão Machado não existem mais. Os dois morreram. E aí ficou aquela coisa, né, tchê? O que o pai e o avô constrói, os herdeiros é fácil para destruir, né, tchê? 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Como diz o locutor esportivo, dito isto pro meu compadre Marcelo Lincoln, que tá com o Neto no colo, tô louco de especial. O fogão a lenha lá no sul nessa época. Como dizia o Maílson, né? O ministro lá do Collor, é invendável.

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7: Segunda-feira também é dia de cansaço, é dia de recordar as pataquadas do final de semana, também é, né, minha compadre? Mas também é dia de lembrar dos amigos do tempo antigo.

0: Que Deus boa noite, Lorde. Que Deus abençoe sua noite. Que Deus abençoe nossa semana. Seja produtiva e abençoada. Lorde, faz tempo que nós não escutamos o pobre João, né? E acredito que meu salário vai vir desfalcado, né, Lorde? Um abraço aqui, amigão, do NEC da Nalva.
1: Um abraço, minha comadre. Inclusive, ontem já anotei falta no serviço, final de semana é dobrado, tá? Um abraço, Neco. Um abraço, Nalva.
2: De conselho.
1: Alô, Sinop.

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1: Não é a primeira, já estamos na segunda hora do bolicho da 89. Falta um minuto para as 8 horas, horário oficial do Mato Grosso. Porque lá no Rio Grande, onde mora o meu compadre Gilson Mondadori. Gilson, final DDD 54, deve ser da região de Carazinho, Passo Fundo, a grande Não Me Toque, por ali, né, meu compadre velho? Compadre Gilson Mondadori, tá na fila, não da fila da música, tá na fila do chiclete da galinha, né, tchê? Fala o seguinte, meu compadre velho, fala comigo que eu falo contigo. Boa noite.
5: Boa noite, Lodi.
1: Boa noite.
5: Aqui é Gilson, aqui do Rio Grande do Sul.
1: Fala, meu compadre.
5: Eu queria que tu tocasse uma música do Grito Gaúcho, do Quero Quero. Ah. Ali pro Josmar, pro Gelson, pro Daniel aí, que estamos aqui no Puxo do Milho, aqui na Coavio. Esperando
1: bem
5: pra descarregar aí. Se for atendido, agradeço. Um baita abraço aí, chinchado pra ti, vivente.
1: As homens de Deus, como diz o Luiz Marenco, de torar o espinhaço no meio. Compadre velho, vamos dar uma negociada nessa tua música? José Cláudio Machado. Quero, quero. Um abraço a todos os caminhoneiros que transportam as riquezas do Mato Grosso.